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0: O coordenador.
1: Pois não, meu senhor.
0: O 05 está dormindo.
1: O 05?
2: Sim, senhor.
1: Tenha bondade. O 05, se eu deixar essa granada cair, o senhor vai explodir o turno inteiro. O senhor vai explodir os seus colegas, o senhor vai explodir os meus auxiliares, o senhor vai me explodir. O senhor vai dormir, seu 05?
2: Não, senhor!

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